0: Carta marcada, banda Montreal do Paraná.
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0: Recordações de bandas. Cortei até a vinheta aqui, né? Calma lá, seu locutor. Vem banda G10, roxo no pescoço. E tem mais pra você curtir com a gente por aqui. Só as melhores. Curte.
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1: Sorriso lindo, álbum de casamento, sucesso demais. Intervalo, sim, tem intervalo. Já tá por ali, ó, Brilha Som, G10, Banda KN, depois do intervalo.
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0: Caene, bebaço, tocando pra gente, curtiu por aqui na nossa sequência, super sequência do Bandas e Companhia. Vem Hora do Tchê, tá chegando Companhia do Gaitaço, entreverado na Bailanta. Marcação, o agro não para a Hora do Tchê.
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0: Tocar aqui.
1: O agro não para. Tocando pra você, grupo Marcação no Hora do Tchê, intervalo, e voltamos já com recordações de banda.
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1: Bandas e Companhia, recordações de bandas. O que vem por aqui, ó, Terceira Dimensão, Maria Tchá Tchá Tchá. Tem Toque de Mágica, Eu Copo e a Solidão, e ainda são 7 Espuma da Cerveja. Recordações de bandas.
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0: espuma na, espuma na cerveja, são sete tocando.
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0: Só modão bom, que beleza, recordações de banda. Vem Corpo e Alma Bandida, tem por aqui G10 cantando Não Era Eu também. É pra curtir com volume máximo.
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1: Bandas e Companhia fechou mais uma. Intervalo que vem chegando, a gente volta já com as últimas de hoje.
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1: Bandas e Companhia, sempre bom de ouvir. Saideiras de hoje pra ir fechando? Sim, moda boa, todo mundo menos eu nessa versão, ficou legal, hein? Xeloquedo, Pop e Gato em Coração Gritando, San Rafael, nosso balanço surtada, só música boa. Tô indo, a gente se encontra amanhã, amanhã tem mais, Bandas e Companhia, até amanhã.

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Franco Bonilla.

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13: Opa, que bom chegar até você com mais uma edição do Hora Livre Flashback. E aí, tudo certinho? Que bom saber que você tá com a gente em mais uma edição, mais uma hora de música boa. Aquelas que não tem tempo, né? Não tem idade. Aqui é só música boa para recordar, para reviver, para matar saudade. E claro, a gente vai conferindo grandes sucessos, grandes clássicos dos anos 60 até 2019. A gente traz por aqui um gás para você falar assim: caramba, que programa maravilhoso. Então, prepare-se para viajar com a gente nas emoções do Hora Livre Flashback. A gente começa com o som do ano 2000, início de uma era, do milênio. Lenny Kravitz, Again.
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1: Hora Livre Flashback. Por aqui o nosso lema é: não é questão de sermos velhos, é uma questão apenas de sermos clássicos, assim como o vinho. Pra você que se liga comigo, bora lá que tem mais um clássico chegando por aqui no Hora Livre Flashback. Sucesso de 2017, Lost on You com LP.

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1: Muito bem, Hora Livre Flashback para fechar a nossa Hora Livre de hoje. Mais um grande sucesso, esse clássico das naftalinas, pra gente relembrar. Por hoje é só, pessoal. A gente se fala na próxima edição. Continue com a gente por aqui nessa rádio maravilhosa. Aquele abraço. Em té, axé e amém. Saúde, paz. O resto a gente corre atrás.

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6: Hugo Henrique e Jorge.

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1: Isso aqui é pra gente matar a saudade, né?
2: Opa!
1: Oh, vai ser bom. Vem com a gente.

0: tá doido?
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2: E assim a gente termina mais uma edição da Hora Livre. Foram 60 minutos de pura música sem intervalo, do jeitinho que você gosta. Mas fica tranquilo, logo mais tem muito mais por aqui. Valeu pela companhia e até a próxima.

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8: Senhor, que esse momento represente cura, libertação, transformação, paz que tanta gente precisa. No mundo de pessoas neuróticas, surtadas, angustiadas, indecisas, confusas, faz da minha oração, Senhor, um poderoso mover. Que essas palavras possam ir mais longe, exatamente atingir aquele lugar doente, enfermo. Tudo com a tua bênção, Senhor. É no nome de Jesus que eu creio e estou aqui apenas na condição de um apresentador, mas invocando o teu nome, reconhecendo que, para o Senhor, todas as coisas são possíveis. É minha gratidão, é meu louvor e minha declaração. Vida melhor para o casal, para a família, para esse indivíduo. Sempre em teu nome, Jesus. Amém.
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1: Graça e paz, sejam todos muito bem-vindos. Está no ar a partir de agora o Madrugada com Deus. Eu sou Ivan Vaz e te faço companhia. Vamos adorar ao nosso Senhor nesta madrugada. Para você que está aí ligado com a gente, vamos ouvir, começando com a Juliane Souza. Ah, Jesus, e coração igual ao teu.

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0: E você ouviu Isaías Saad e Marcena, Deus de Detalhes, aqui na programação do Madrugada com Deus, as melhores para você louvar, para você adorar. Não sai daí, eu volto já já.
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0: Madrugada com Deus já está de volta. Tem Nani Azevedo, Isaías Saad, adorador por excelência e verdadeiro adorador.

0: Você ouviu Théo Rubia, Mais Do Que Cantar, aqui na programação do Madrugada com Deus. Já já voltamos.
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0: Já estou de volta por aqui no Madrugada com Deus. Tem a Aline Barros. Tem que haver mais.

0: E você ouviu, recordou comigo, 4x1, um milagre. Já já tem muito mais, não sai daí.
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0: Madrugada com Deus já está de volta. Tem o Fernandinho e Juninha Fran. Foi na cruz.

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3: Madrugada com Deus já está de volta. Tem Rainha Almeida, Maranata.

0: E você ouviu André e Felipe recomeçar aqui no Madrugada com Deus. Já já tem muito mais, não sai daí.
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0: Você ouviu Preto no Branco, Agora Eu Vejo. E já já a gente volta aqui no Madrugada com Deus.
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0: De volta no Madrugada com Deus, tem Raiz Coral, a Caridade.

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Você ouviu Sara Farias e Bruno Ramos, Eu Creio em Deus, e assim finalizamos o Madrugada com Deus de hoje. Obrigado a todos que ficaram ligados comigo até esse momento. Fique na paz e até nosso próximo encontro.

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1: Se eu pudesse... Olá, sejam todos muito bem-vindos, um ótimo dia para você, uma ótima quarta-feira. Eu sou Ivan Vaz, vamos juntos ouvir o melhor do sertanejo, do modão. Estão preparados? Hoje é quarta-feira, preparamos uma super seleção para estar tocando no seu rádio. E agradecendo a você, homem do campo, tá aí na cidade, no seu carro, nos levando de carona. O meu muito obrigado pela sua companhia. Você tá completando mais um ano de vida hoje? Tá fazendo aniversário? Os meus parabéns, que Deus te abençoe hoje e todos os dias da sua vida. E o Alvorada Sertaneja vem começando muito bem com Goiano e Paranaense. Em seguida, Daniel, meu reino encantado. Andrei e Anselmo, a foto do reino encantado. E Otávio Augusto e Gabriel, a sementinha. Um ótimo dia para você. Música.

0: E você ouviu Otávio Augusto e Gabriel, A Sementinha. E obrigado a você que está ligado com a gente, ouvindo a nossa programação. Deixa eu mandar alô para o Fabiano Farias, tá ligado na audiência com a nossa programação. Obrigado, Fabiano, obrigado pela companhia. Recados da rádio vem chegando, eu volto já já.
1: Continue aí, Alvorada Sertaneja volta já. 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
5: E o Alvorada Sertaneja já está de volta. Uma ótima quarta-feira. Chegando Bruna Viola no Ponteio da Viola.

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E você ouviu Lourenço e Lorival, Como Eu Chorei. Deixa eu mandar alô para o Marcelo, lá de Itapetininga, interior de São Paulo. Obrigado, Marcelo, obrigado pela companhia. E também a sua filha, né, a sua filhinha Marcela, tá ligado com a gente. Obrigado pela companhia. MM, Marcelo e Marcela, tá lá ouvindo a nossa programação. E agora, recados vem chegando, eu volto já.

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5: Já estou de volta por aqui. Tem Chitãozinho e Chororó, Fio de Cabelo.

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0: E você ouviu Alan e Aladim a 2 graus. Música pra você ouvir aqui é modão no seu rádio. Recados vem chegando, eu volto já já.
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6: Já estou de volta por aqui. Tem Edson e Hudson, o IP e o prisioneiro.

0: Você ouviu César e Paulinho, viajante solitário, e mandando mensagem para nós, ligado na nossa programação, o Samuca San, é locutor, tá ouvindo a gente. Obrigado, Samuca, obrigado pela companhia. O Jean Lessa, alô Jean, Jean mandou mensagem para nós, falou que tá gostando da programação, tá ouvindo a gente. Obrigado, Jean, obrigado pela companhia. Ricardos vem chegando, eu volto já já.
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1: E o Alvorada Sertaneja já está de volta. Tem Léo Canhoto e Robertinho, O Último Julgamento.

Você ouviu Rick Renner, Saudade Pesada, só os melhores no seu rádio. E nos segue nas redes sociais, você me encontra Ivan Weiss, tá bom? Entra aí no Facebook, meu Facebook é Ivan Weiss, tá bom? Só você pesquisar lá, tá? Arroba Ivan Weiss Topo no Instagram. Você pesquisa arroba Ivan Weiss Topo no Instagram e no Facebook Ivan Weiss. Aí você pode nos encontrar, nos segue aí, você pode participar das nossas programações também. Teremos o prazer imenso de estar atendendo o seu pedido musical. Recados vem chegando, eu volto já.

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4: E já estamos de volta, estamos caminhando quase na reta final do Alvorada Sertaneja, mas tem muita música ainda pra você. Chegando Mato Grosso e Matias, Retrato de Mãe.
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Você ouviu o trio Parada Dura, Jogado na Rua, é o Alvorada Sertaneja, uma ótima quarta-feira pra você, tá aí ouvindo a gente no seu carro, tá nos levando de carona, tá indo pro trabalho, tá tomando café da manhã, é bom demais, e na audiência com a gente no

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0: E você ouviu o Rio Negro e Solimões, de São Paulo a Belém. Quem pediu essa música foi o Mário Silva, de Capão Bonito, interior de São Paulo. Tá ligado com a gente o Mário Silva. E o Duda Campos, também de Capão Bonito, interior de São Paulo, mandando música para todos os ouvintes da rádio. Obrigado, Duda. Obrigado pela companhia. Recados vem chegando, eu volto já já.
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1: E o Alvorada Sertaneja já está de volta. Tem Liu e Léo, Sonho de

0: Você ouviu Irmã Souza, Distante do Meu Bem, aqui na programação do seu rádio. Obrigado a todos pela companhia e audiência de sempre, aqui de todas as manhãs do Alvorada Sertaneja. E pessoal, hoje é quinta-feira, uma ótima quinta-feira para você. Recados vem chegando e eu volto já.
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1: Já estou de volta por aqui no seu rádio. Tem de Paulo e Paulino, Amor de Primavera.

0: Chico Rei Paraná, um degrau na escada, aqui na programação do Alvorada Sertaneja, encerrando por hoje, quarta-feira. Muito obrigado a todos que ficaram ligados com a gente, ficaram ouvindo a nossa programação. Amanhã, quinta-feira, no mesmo horário, estaremos de volta aqui para mais uma Alvorada Sertaneja. Conto com a sua audiência e até amanhã.
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Gauchada. Oi, Galete. Então, buenas pra ti. Começando o nosso programa de hoje. Já estamos aí na quarta-feira, metade da semana, Chiro Velho. Encontro Patrício Velho para mais um programa, nosso encontro por aqui diário, com a programação do Estância Nativa, para mandar aquele chasque para toda a saindiada macanuda que sempre está nos prestigiando em todas as querências e estâncias em Tambuenas, para cada taura, para cada prenda também por aqui. Vamos começar o nosso programa desta quarta-feira com ele. É hora do Fabiano Faria. Sim, vai soltar o verbo vivente por aqui no nosso programa, no Estância Nativa.

0: compasso fandangueiro. E tenho dito, nego velho, coisa bem boa, tchê. Aqui fechando mais um bloco pra ti no nosso programa, no Estância Nativa, tchê.
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4: Alô, índio velho. Então, buenas pra ti. Hoje estamos aí na quarta-feira no Estância Nativa, seguindo a boa marca do Pampa e do Rio Grande do Sul, te fazendo esse costado, índio velho. É bom por demais, é ou não é? Eu daqui, tudo aí, tem mais uns trancos aqui, pra chegar às boas marcas do Rio Grande do Sul que segue. Vamos abrir assim com o Grupo Som do Sul. Tá chegando por aqui, ó. Assim nesse tranco, tchê.

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4: Oi, galera.
5: Então, buenas, gauchada amiga. Seguindo com o nosso programa, o Estância Nativa de hoje, quarta-feira, demais aquele chasque para toda essa indiada macanuda e tauras do Pampa Velho que seguem com a radiola ligada por aqui. Grato, uma barbaridade. Vamos abrir esse bloco assim com Márcio Correia e o Grupo Gauchismo Vivente.

gauchada assim pra fechar? Os gaudérios ouvimos por aqui, então tá bueno, hora de agradecer a ti que esteve junto conosco no nosso programa de hoje. Grato vivente nesta quarta-feira, então tá bueno, né, tchê? Ari Correia e Grupo Alma da Querência é o que vai ficar nesse teu costado a partir de agora em diante. Vamos estar de volta amanhã, gauchada amiga. Buenas, Rio Grande Velho, e até amanhã, já.

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12: Alô, minha gente! Por aqui nós estamos chegando para mais um programa chamado Baú Sertanejo. É hora de recordar, é hora de você ouvir os grandes clássicos da nossa boa música sertaneja, matar a saudade, né? É voltar ao nosso passado. Ó, para começar hoje, então, quarta-feira, edição de quarta-feira, vamos juntinhos aí com a programação realmente maravilhosa, a comunicação desse amigo de vocês, o Elbert Andrade, e a nossa primeira de hoje, colocando música na conversa, tem Teodoro e Sampaio, Tô na Boca da Sogra. Ixi Maria, hein? Depois tem Jean Giovanni, Não Vai Embora.
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0: fechando aqui o nosso primeiro bloco, Cleiton Camargo, pra não morrer de amor, Jaine, e agora, o que é que eu faço? Legal essa moda, né? João Mineiro e Marciano, no mesmo lugar, também tivemos aqui Jean Giovanni, não vai embora, começamos com Teodoro e Sampaio, tá na boca da sogra, meu filho.
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3: Alô você, por aqui de volta. Segundo bloco do nosso Baú Sertanejo. Tá pintando Marco e Mário. Sai do meu pé. Depois tem Zezé de Camargo e Luciano. Muda de vida.
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0: Gilberto Gilmar, me esquece, aliás, me esqueci de viver. Ainda Théo Ferreira e Mancini, de 2006, Laço do Amor. Felipe e Matheus, Covardia. Zezé de Camargo e Luciano, Muda de Vida. Marque Mário, Sai do Meu Pé. Baú Sertanejo, volta já.
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4: Seguindo com mais músicas pra você, sempre recordando os grandes sucessos. Tá pintando aí Gilberto e Gilmar. Tá ruim, mas tá bom. Depois, Teodoro e Sampaio, vem aí com a nossa dobradinha, pessoal. Dobradinha com Teodoro e Sampaio na sequência. A música é o Beijo do Adeus e ainda Eu e a Lua. Vai lá, deixa cair.
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O melhor da boa música está aqui. Baú Sertanejo. Agora tem Dose Dupla. Dose Dupla.

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1: Jorge Matheus fechou mais um bloco ao vivo em Goiânia. Paixão Goiânia. Chitãozinho, Chororó, Separação. Dobradinha, nós tivemos aí com o Teodoro Sampaio, Eu e a Lua e o Beijo do Adeus. Começamos aí com Gilberto e Gilmar. Tá ruim, mas tá bom. Daqui a pouquinho, mais músicas.
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5: De volta por aqui com mais um bloco do nosso Baú Sertanejo. Tá pintando Wanda e Valmir, quem é? E depois tem Leandro Leonardo.
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0: Eduardo Costa, pra fechar esse bloco aqui com a música Fera Machucada. Mato Grosso e Matias, lá do volume 9, de igual pra igual. Ainda Maurício e Mauro, Maurício e Mauro, né? Maurício e Mauro, a música Paixão e Loucura. Leandro Leonardo, de 1996, Saudade Cigana. Ainda Vando e Valmir, quem é? Daqui a pouquinho tem a sua música, tem a sua aqui, ó.
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2: Legal, seguindo por aqui com mais um bloco do nosso Baú Sertanejo. Tem Leonardo Água de Coco, depois tem Marciano, Chitãozinho e Xororó. Caro amigo.
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0: Guilherme Santiago, a música mete sua boca, Mato Grosso e Matias, Volte Amor, Bruno e Marrone, Não Dá Pra Viver Sem Você, Marciano e Chitãozinho e Xeradó, Caro Amigo, Leonardo, Água de Coco. Valeu, pessoal, daqui a pouquinho eu tô de volta, segura aí, já tem as últimas.
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0: Caminhando já pro finalzinho do nosso programa, tá pintando os modão, tem Christian Ralph no mesmo olhar e ainda de Paulo e Paulino, acordei na madrugada.
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0: Fechando muito bem a edição de hoje do Baú Sertanejo. César Melotti e Fabiano, Último Julgamento. Ainda João Paulo e Daniel, volume 8, Louco de Desejo. Adalberto Adriano, Pode Ir. De Paulo e Paulino, Acordei na Madrugada. Christian Ralph, No Mesmo Olhar. Um bloco sensacional, né, pessoal? Sendo assim, nós terminamos aqui mais um programa. Muito obrigado a você pelo carinho, pela audiência, pela sua fiel companhia. Amanhã, quinta-feira, estaremos de volta. Um abraço aqui do amigo Elbert Andrade. Fiquem todos com Deus e até lá!
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Gente, bom dia, bom dia, bom dia, né? Maravilha, estão começando aqui, né? Mais uma manhã aqui na sua Caldas FM, agradecendo ao nosso Papai do Céu por mais essa oportunidade. Obrigado, Senhor, por tudo que o Senhor tem feito. Obrigado por essa noite de sono que o Senhor nos deu e esse dia que o Senhor nos permitiu que possamos estar aqui novamente, viu? Poder seguir-se da cama, né? Abrir-se os olhos, caminhar, levantar-se os braços e agradecer ao Senhor a cada segundo, a cada minuto, a cada hora. Obrigado, meu Pai. Obrigado por tudo que o Senhor tem nos feito. Obrigado, né? Só agradecer, meu cara. Em qualquer momento da nossa vida, né, o Senhor está sempre presente, viu, meu cara? Talvez tenha alguém que não crê, acha que o Senhor não está por perto, reclama, né? Costuma até murmurar, né? Falar, ah, meu Deus do céu, Deus me abandonou. Aqui, abandonou não. Simplesmente ele só está ali dando um pouquinho de corda ali para você ali, para ver até onde que você vai, até o dia, né? Até a hora que você suporta, né? Porque nós somos impacientes, né? O ser humano, ele é impaciente. Talvez enquanto está ali só alegria, para ele tá bom, né? Mas o dia que chega no momento assim que dá uma rochada, aí ele pensa assim, peraí, né? Deus me abandonou. Aqui, abandona não, tá bom? Ele só tá dando a oportunidade de você parar e refletir, falou, opa, peraí, tem algo errado. E é comigo, então vamos começar, né? Coloca, meu filho, dobre-se o seu joelho no solo e agradeça a ele todos os dias, né? Nas madrugadas, não tem coisa melhor para você drobar o seu joelho no solo na madrugada, nos pés da tua cama e agradecer a ele, que ele está te ouvindo, está em silêncio, né? O inimigo não faz parte disso aí não, meu filho. Agora, se você ficar comentando, o inimigo vai ouvir primeiro, né? E complica mais, tá bom? Mas aqui, bom demais da conta, tá? Um ótimo dia para toda essa família aí, a você que desperta neste momento aí, através das ondas sonoras da Caldas FM. Seja bem-vindo à nossa programação, teu amigo Valdemiro Alves, até às 10, com um alô, bom dia para você, né? Que o nosso Senhor nos proteja, nos traga a paz, toma conta dos proprietários dessa emissora, de Valdo Gonçalves, Maria do Carmo, toda essa família dele. A todos vocês que estão do outro lado do rádio aí, do Daime, você que curte pelo aplicativo, né? Você que tá ligadão na Caldas aí, seja bem-vindo, tá ok? 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Um abraço aí pra toda essa família, viu? Seja bem-vindo à nossa programação.

que maravilha, que honra saber que Deus nos tem, né, meu cara, né? Vila Rainha, Vila São José, Vila Peçanha, Vila Martins, Falso Chance Dias, saída pra Fernandes Torino, Rua Tarumirim, Rua Sobrado, Dom Carloto, Taruaçu, residência, né? Alô, Alpercata, Alô, Era Nova, Governador Valadares, né? Ah, bairro Tumarina, toda essa moçada. Ô, Tiãozinho, bom dia pra você aí, meu filho, né? A gente agradece aí pelo carinho, pela sintonia, essa galera que tá ligada com a gente aí no bairro Ibituruna, né? O Marcos, toda a família aí, sua irmã aí, um abraço pra vocês aí, viu? A Lena, né? Bom dia pra vocês aí, viu, Vi? Tá lá ligadão com a gente aí. Mantimento de baixo, mantimento de cima, né? Obrigado aí pelo carinho. A você que tá curtindo aí, meu filho, nas redes sociais aí, né? Galera de Magé, bom dia, né? Você de Catalão, Goiás, Santa Catarina, obrigado aí, né? Ah, pois é, bom demais, né? Tá sempre juntinho conosco, a gente agradece aí pelo carinho, pela sintonia. Ah, a Santa Maria da Vitória, né? Tá lá o baiano Sérgio, um ótimo dia pra essa galera aí. A gente começa pra você nesta manhã, mais ou menos assim, com giro e gênero, né? Tô ficando com ela, meu filho, bom demais. Quarta-feira, 16/9/2026, né? Que o Papai do Céu abençoa, traga a paz e a tranquilidade. 7h37.

Alô, bom dia, meu filho. Ótimo dia, né? Paulo Montana tocando aí, né? Ah, meu filho, enche a cara da bebida. Vem chegando, é o Fifi. Ele falou assim, toca pra nós aí, dois sucessos, hein, meu filho. Lourenço, Lorival, André Andrade na sequência. Fifi, um abraço, meu irmão.

Ah, bacana demais, né? André Andrade, Pássaro Sininho. Ei, Fifi. Ô, Fifi, toma um copo de limonada aí, meu filho. Passa régua, hein? É, né? Tem aquele suquinho gelado. Pode tomar um agora não, tá cedo, viu, Fifi? Um ótimo dia pra vocês, hein? Obrigado aí pelo carinho, oferecimento aí, né? 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Bom dia pra essa galera aí, viu? Bom demais da conta. Teodoro Samba, quarto perfumar. Ei, Zé Adriano, acorda, meu filho. Hoje ainda é quarta-feira, né, meu filho? Você tá doido?

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aí pra você curtindo aí, né? Estamos aí de volta aqui na sua melhor, em oferecimento aí de KN Despachante, sempre juntinho conosco, né? Programação Alô, bom dia, comunicando contigo, teu amigo Valdemiro Alves, um ótimo dia pra vocês aí, viu? Obrigado aí pelo carinho, pela sintonia. Alô, meu amigo Rogério, né? Cidade de Belo Horizonte, lá no Sion, tá ligado com a gente lá? Já mandou um oi aqui já, né? Também tá lá em Caeté, ligadão com a gente, meu amigo Renato, né? Obrigado aí pela sintonia. Bom dia pra você, meu irmão. Tudo de bom. Meu compadre Luiz Viana, né? Comadre de Rosa, a gente sabe, né? Essa galera aí da Alma Xerifada aí, o Vadinho, toda essa turma, hein? Obrigado aí pela sintonia, viu? Um bom dia pra essa galera. O Lolo, né? Tá lá do salão aí, Lolo. Bom dia pra você, meu irmão. Obrigado aí pelo carinho, viu? Sempre ligadão com a gente. Mas Lagoa em geral, hein? É, o Maurício, né? É, menino, é que é cheio de excesso de fofura. Aquele carinho lá, né? É um carinho que tem na barriga. Ele... anda de capacete o dia inteiro. Mesmo no tanto de moto, ele tá de capacete. É, ô Maurício, bom dia pra você, meu filho. Maria, obrigado pela sintonia, né? A Francisca, alô, Chica, bom dia. Altaíde, né? Bom dia pra vocês aí. A Maria, né? Maria Aparecida, Maria Imaculada, Maria da Consolação, Maria da Conceição, obrigado aí pela sintonia. Minha comadre Terezinha, a mamãe do Elias. É, ô, comadre Terezinha, tem café aí pra nós aí já aí? Ah, pois é, né, meu filho? Já tomou um cafezinho reforçado, comadre Terezinha? Ah? Isso, é, tem que tomar um cafezinho reforçado, né? É, com as duas mãos, né? Com aquele pedacinho, aquela broa, né? É, que a broa de fubá, né? É, aquela broa de arroz, né? Ah, menino, mas desce bem demais, não desce... é, fala em comer, você já... É, fala em comer, você fica alegrinho, né? É, desse jeito, você não dá socorro. É, 4 horas da manhã já acordou, foi buscar leite, né? Ele, ai, meu Cristo, que você fala? Você fala, ai, meu Cristo? Mandou você pra casa do compadre Oritz. Ai, ai, né? Você vai ver o que é meu Cristo, né? Um ótimo dia pra toda essa família aí, sempre ligada aí, né? Vem chegando. Ô, compadre Oritz, daqui a pouco tem sucesso aí. Alô, meu compadre Nicolau, ao Toninho. Lá do Onça, lá, né? Um abraço aí toda essa família, viu? César e Paulinho, meu filho, tijolada.

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1: Ah, bacana demais, né? Você curtindo aí, né? Bruno e Marrone, Chitãozinho, Chororó. Você, né? Me trocou. Pois é, né? Quando troca assim, complica, né? Sobre esquete. Ótimo dia pra vocês aí, lembrando, né? Deixa eu te falar. 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Beleza? Tá dado o recado aí, viu? Ah, pois é. Meu compadre Nicolau Toninho tá ligadão com a gente, meu compadre Orides, né? Sempre juntinho conosco. Meu filho, tem que ficar só atento com o leitinho e tarumirim, porque senão aperta, viu? Ai, ai, César e Paulinho, né? O compadre Orides, pode puxar a sanfona, não tem problema não, viu? Alô, James, Tigrão Nanado, bom dia pra vocês aí, meu filho. Tá lá ligado com a gente, né? Alô, Sérgio, obrigado pela sintonia. Um ótimo dia pra vocês aí, viu?

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6: Tá bacana demais, sou Joe, né? Sou eu, tamo juntinho nessa jornada aí. 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Direção de ouvido aí, toda essa mostrada. E obrigado pela sintonia, Leandro, né? Alô, Pacachão Xodó. Maria, né? Um ótimo dia pra vocês aí, viu? Ligadão com a gente. Também ligadão com a gente aí, né? 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Que é a qualidade de som. Ali, no, enfim, tá na mão de quem conhece, tá bom? Ah, lá, meu filho, né? Meu compadre Chuchu. Tem baterias novas, bateria usada. Tem bateria lá pro de caminhão, viu? Bateria estacionária. Tem tudo isso lá. Dá uma conferida lá. Fala com meu compadre Chuchu aí, viu? Ah, pois é, né? Bom demais da conta. Quem vem chegando aí, tá lá ligado com a gente. Aqui é a minha comadre Edna, né? Tá lá, tô, meu compadre Fernando. Obrigado pela sintonia, a gente agradece aí. Ah, ô Taru, bom dia pra você aí, meu filho. Obrigado pela sintonia, meu compadre Loi. ô Loi, bom dia pra você aí, meu irmão. Tudo na paz aí, né? Falso chance dias, hein? Obrigado aí pelo carinho. Ah, o Renato, né? O Cláudio, tá lá ligado com a gente, o Cacá, os pedreiros em geral aí, né? Toda essa família aí, sempre juntinho conosco aí. Obrigado pela sintonia aí, viu? Um abraço pra essa turma aí, né? Tá lá ligadona com a gente. A gente agradece aí pelo carinho, né? A Tyler também tá ligado com a gente aí. Obrigado aí pelo carinho, pela sintonia. Também tá lá fazendo a programação com a gente, né? Levando os melhores sucessos, né? A Creuza, bom dia aí, viu, Creuza? Obrigado aí pela sintonia, viu? Tá ligadona com a gente lá, né? A gente agradece aí também, ligado com a gente, Maria das Graças, bom dia pra você, viu, Maria? Um ótimo dia pra vocês aí. Ah, bom demais. Quem mais tá lá com nós lá? Pois é, né, meu filho? Então manda um abraço pra essa turma, meu filho. Tá ligadão com a gente lá. Alô, aqui, ó, o nosso amigo, né, o Robertinho Pescador. Obrigado pela sintonia, salgadinho, né? Um ótimo dia aí, meu filho, né? Ô, meninada, bacana essa turma aí, viu? Bom dia pra vocês aí, tá? A Romilda, meu compadre Zé Juca, obrigado pela sintonia. Ô Tijuca, um abraço aí, meu filho. Gilson Cruz, obrigado aí pelo carinho. Angelino, aqui, coloca o capacete aí, meu filho. Vamos começar uma jornada, hein? Bom demais da conta, né? 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A você, cliente, amigo aí, uma ótima quarta-feira, né? Ah, tá um tempinho meio, né? Tá bom demais, né? Então agradeço ao papai.

0: Robertão, bacana demais, né? Muito bom dia. A ligadão com a gente aí, né, meu filho? Você que tá aí fazendo a programação, né? Toda essa galera aí do bairro, restaurante Três Irmãos, minha comadre Vilma aí, a Renata, toda a família aí. Bom dia. Falar pra você aquele PF, aquele self-serve, aquela porção, aquela cervejinha gelada, né? 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Não tem erro, não. É, tá colado ali, meu filho, na Igreja Católica ali, viu? Não tem erro, não, tá bom? Ah, bom dia pra essa turma aí, viu? O meu compadre Ló, estão me cobrando um remédio aí, meu filho. Acho que tem alguém doente. É remédio que é garrafada? O que é isso? Sou bilisquete, falou que é garrafado, viu, Gelino? Ai, ai, meu compadre lá, ele vai, pode deixar que vai trazer pra você aí, meu filho. Ah, já tá na hora, faturou o leite dos meninos? Ah, então a gente volta já já, viu?
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1: Ah, tá aí pra você curtir nesse sucesso. É, rapaz, o barco afundou, né? Você viu Danilo Reis e Rafael, né? É, meu compadre Donizete, ele gosta desse sucesso aí, meu filho, né? É uma pescaria, meu filho. Essa turma da pescaria. Aqui, tá lá ligado. Ô, meu compadre Geraldinho do Gia, você tá bom, meu filho? Bom dia pra você aí, vai. Papai do céu que abençoe, viu, meu irmão?
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1: Aí, pra você ligadão aí, que não sou melhor, um ótimo dia pra você, né? Ah, meu compadre Tião Cipó, segura aí, meu filho lá do Barbeira Ri, sempre juntinho com a gente aí, um abraço aí, viu?

Ah, pois é, né? É, se merece, então deixa pra lá, meu filho. Vai viver sua vida, né? É, deixa quieto. Não esquenta a cabeça, não, meu filho. É, esse mundão é grande demais. Só aperta nele quem quiser. Como diria, né, minha mamãe, né? A dona Maria Paulina. Deixa eu te falar pra você, meu cara. Aqui, você tá com um problema aí no seu veículo, hein? Ah, pois é. Eu vou de mel. Acho que eu vou minha carteira. Tem tempo de perder ela, rapaz. Pontuação na carteira. Avanço de sinal, né? Tava com a criança no banco da frente. Ô, rapaz, por falar em criança no banco da frente, rapaz, tem dia que eu tô ali lá em casa lá, mas eu acho, é uma responsabilidade muito grande, cara, você colocar a criança, é de um ano e pouco, dois anos, cara, no banco da frente. Ah, mas a mamãe dele tá segurando ele, meu cara, não vai nessa não, você, esses caras habilitados, com certeza, né? Aí você põe uma criança no banco da frente ali, qualquer pancada que dá ali, né? Ela pode bater o rosto no para-brisa ou no painel. Ela pode sofrer o efeito chicote, né? Quebrar o pescoço. É muito perigoso. A gente pede com todo carinho, né? Ah, mas isso não tem nada a ver. Aqui, a gente tem sim, cara. É pra gente que é pai. Então, eu presencio isso aí na minha rua. É passando com criança no banco da frente, cara. Isso é um aqui. Pensa num risco enorme. O amor que a gente tem à criança da gente, você não fazia isso aí nunca, cara. Né? Eu falo pra você porque eu tive um acidente com meu menino. Ele já tava rapaz já, né? Por causa de imprudência, por causa de um cinto. Né, que eu não coloquei. E eu tinha um que nem Fusca. Pensa num Fuscão bom. Eu chamava ele de que nem, porque era o nome dele. Que nem Fusca, mas Fuscão bom, né? Na época eu até peguei do meu amigo do Roninho Tigrão. Rapaz, aqui o Fuscão arrumado, né? 1600. Ah, não, eu vou só na roça ali, não tem problema não. Não colocamos cinto, não. É, Valdemir Alves vai lá de chinelo, todo errado, né? Na hora que eu vou virar, meu filho, em vez de pisar no freio, chinelo escorrega, acelerador, de uma cepada naquele negócio de pôr leite, naqueles, não tem aqueles trocos que eles colocam leite? Pois é, o que aconteceu? Meu menino acabou batendo a cabeça no para-brisa, teve um corte, livramento, entendeu? Então, aqui, não faz isso não, coloca. E olha que eu já tava rapazão já, meu filho. Hã? É, pois é. Então, aqui, não deixa criança. Não pode colocar criança no banco da frente, cara. É um absurdo, viu? A gente presencia isso aí direto aí. Mejeiro caldo, cidadinha, pá. Você tá ciente do que você tá fazendo, mas e o outro que vem de lá? Você tem que dirigir pra você e pro próximo, cara. Né? Não faz isso não. Né? Beleza? Tá dando recado? Então, meu cara, né? 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Tudo de bom pra vocês aí, né? Ai, ai, né? Diego Vitor Hugo. Ah, prefiro, né? Ah, meu filho, nem perguntar.

0: Mudança pra capital gaúcha da fronteira, né? Rádio Variedade, tinha todos os gaúchos. Era bombástica, né? É, pega Zé Adriano, chama no beco da bota, ti. Ah, pois é, meu filho, bom demais, você viu aí, gaúcho da fronteira aí, mas bom mesmo, né? 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É indo ali pro trevo de Sobrar ali, Fernando Torim, tá? É, passou, você passou a Copasa ali, que seja ali, meu filho, é do meu compadre Oziel ali, é onde vende que esqueja ali, você passou ali, já tá logo ali, pra quem tá indo daqui pra lá, sua esquerda, viu? Você vindo aí do trevo, sua direita, você vai ver lá aquele galpão azul lá, vai lá, fala com meu compadre Vitor, com o Léo, ou senão o Yuri, tá bom?
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0: Aí pra você, né, sou John, sou eu, né, meu cara, vamos que vamos, né? Como diz essa moçada de hoje, é nós, mano, é nós na fita, meu parceiro. É nós, aqui, bom dia pra vocês aí, viu? Bom demais, não vai não, onde? Vão trabalhar sim, já começou de novo aí, que é isso aí, velho? Trabalhar, meu filho.
18: Volta pra adorar!
0: Ah, aí sim, é assim que eu gosto. Ô Maria, sai do beco, Maria. Vamos, Maria, né? Tá na hora, viu, Maria? 9:05, um ótimo dia, até às 10. 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Ah, beleza, né, pois é, meu compadre Divino Jordão, bom dia pra vocês aí, né, meu compadre Divininho, ligadão com a gente, né, o Toninho, da Otimeira, né, Dona Otimeira, Colônia, toda essa família aí, bom dia pra vocês aí, viu. Meu compadre Célio Vandico, você tá bom, meu filho? Doutor Célio, menino, bom dia pra vocês aí, viu? Um abração, meu irmão. Pois é, né? Tudo de bom pra vocês aí. Pois é, meu compadre Seninho, tá ligadão com a gente aí, toda a família aí, né? Obrigado. A nega do Matosa, nega, tem café já, nega. Hã? Então tá bom, né? Coloca, põe uma dose de café pra nós aí, nega. Pode mandar aí pro telefone. Isso, nega aí. Não enche muito o copo, não, viu, nega? Que senão vai. Isso aí põe uma dose boa. Até chegar aqui, vou entornar, nega, né? Não precisa encher muito, não. Pode ser um copo daqui de um litro, tá bom, viu? Leão, hein? Aqui, bom dia pra vocês aí, viu? Ô Maria, ela falou assim, toca sucesso, oferece pra nega, oferece pra TT, oferece pra Roberta, pro Hélio, a toda essa moçada, é da melhor idade, hein? Oferece também lá pra tá ligadona com a gente, minha comadre Alzira, né? A Gilberta, com a Dorinha, toda a família aí. Bom dia, Taila, né? Essa turma toda aí, ó. Água de São Francisco, tempinho, tá bom, hein? Segura, ô Maria, sai do bico, ô Zé Adriano doidão, segura, meu filho.

pois é, dona Maria, não é brinquedo não, né, meu filho? Mas chora uma barbaridade. É, por isso que tá desse jeito, né? Tá até lagando. É, falou comigo, troca uma outra aí pro Zé Adriano aí também, meu filho, né? Ele, cachorrão, o baiano. É, meu filho, ó, dime seus teclados, é a dança do siriri.

menina, deu pra você arrastar a chinela aí, né, meu filho? 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Forte abraço aí, viu? Tudo de bom, viu? Ô, meu, com uma gracinha. Ah, menina, hein? Ó, chegando aí, cantando pra nós, hein? Ai, já coração, né, minha filha? 9h18, acerta seu relógio aí. Chico Rei, Paraná, alma transparente. Ô, com uma gracinha, passa a régua no copo de café aí, minha filha. Caprichado, que é cafezinho com leite.

0: moda é boa de
1: mandar. Ah, dá conta.
0: Ela acaba comigo, né?
2: Então vamos beber uma agora.
0: Peça um pé de frango, amigo, pai.
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4: Ah, bacana demais, sou Joe, né? Estamos aí, meu filho, de volta aí, né? 9:24. Deixa eu te falar, minha comadre, você já passou lá na lojão Tobatudo? Ah, ainda não? Então, cê... ah, mas só tá perdendo tempo, viu? É. Ah, pois é, passa lá, meu filho, vai lá aqui, ó. É, ainda mais que esse tempinho agora chuvoso aí, ó. Você precisa de uma máquina boa pra poder estar lavando sua roupa, que já sai praticamente seca. É, esse solzinho que deu aí, você já acaba de secar sua roupa, né? Aquela tranquilidade, você tá aí arrumando os meninos pro colégio, né? Tá arrumando aí o rango aí pro maridão, tá quase na hora, já é 9:25. Então, meu cara, você joga essa roupa na máquina lá, né? Colocou seu sabão em pó, aquele amaciante, fala, ó, se vira nos 30 pra mim, meu filho. Ela vai te ajudar demais, né? Então vai lá, num precinho bom, espetacular. Vai lá conferir, fala com minha comadre Wanda, Avenida Padre João Pino do Amaral, número 41. Essa, aquele colchão tá cortando, né? Você tá acordando com a dor no corpo, né? Ah, mas eu tô tendo um cansaço no dia a dia, coluna, né? Ah, o colchão que você tá dormindo, minha filha. Vai lá, tem lá aquele colchão arrumado, né? Aquela cama, ah, ficar aquele quarto bacana, né? Aquela sala sua, né? Aquele painel, aquela televisão bacana, aquele sofazão bruto. É, o patrão chega, né? Pode tirar lá o butinão, tomou um banho,

Gente, alô Ronaldo, obrigado ao Lobo Solitário, né, da Lobo Filme, toda essa família, a gente agradece aí. Zezé de Camargo e Luciano, Sem Medo de Ser Feliz, né, a Juscelena tá lá em Magé, no Rio de Janeiro, a Polodê tá chovendo um bocado aqui, viu, graças a Deus, né, vamos agradecer no pai, né, o que fazer pra nós tá ótimo, né, Ju? Então canta pra nós aí, Zezé de Camargo e Luciano, Sem Medo de Ser Feliz.

0: Alô? Oi, sou eu. Por favor, não desligue. Escute, eu estou num telefone de rua. Já é tarde e a linha pode cair. 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
10: Aí pra você, né, meu cara? Sou Joe, estamos aí de volta, fechando o último bloco, 9h46, em oferecimento aí de bairro, restaurante Três Irmãos, sempre juntinho conosco. 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Bom demais da coisa, né? Vamos aí curtindo o sucesso com o Bidins. 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Ah, que maravilha. Matando saudade, né? 82, 83. Eita, coisa boa. Aqui, 9h47, aqui no Sua Caldas FM.

bacana demais, né? Henrique Juliano, Modo Sofrimento, você curtiu aí, né? Bidins, Mexe Schuster, né? Um ótimo dia para você, oferecimento aí de marmoraria, né? 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Um abraço aí, alô Vitor, alô Léo, ao Yuri, né? Aí vai lá, meu filho, dá uma passadinha lá, aquele box legal, aquela bancada tradicional, né? Ah, menina, aquela sacada, que bom, né? Marmoraria e Vidraçaria Central, um bom dia pra essa turma aí, viu?

bacana demais, né? Fechando bem demais com Biafra, Sonho de Icla, né? Ótimo dia pra você. A gente vai agradecendo aí pelo carinho, pela companhia. Vamos colocando o pé na estrada, né, meu filho?

0: A menina aí, maravilha, né? Vamos ficando por aqui, agradecendo ao nosso Papai do Céu por mais essa oportunidade, né? 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Vitor, Léo, Yuri, toda essa moçada aí. 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Próximo aí na Copasa, hein? Um ótimo dia pra toda essa família aí, viu? Que o nosso Senhor nos proteja, traga a paz e a tranquilidade, viu? Fica na paz, mas com fé, obrigado aí pelo carinho, pela companhia, a gente agradece, né? Lojão topa tudo, obrigado aí pelo apoio. 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Vai Restaurante Três Irmãos aí, obrigado aí pelo carinho e pela sintonia, então, ok? Também agradecendo aí toda essa moçada aí, né? 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Fique na paz e até amanhã, se o nosso Senhor nos permitir, com mais um alô, bom dia. Tchau, tchau. Vem aí a programação do padre. Sinta-se incluído nesse momento de oração, né? Toda essa família aí, da nossa amiga, né? Natália, toda essa moçada aí, esposa Lina, sua dão, nenê, essa galera todinha aí, né? Da Maria, essa turma toda aí, que faz parte aí do Alô, Bom Dia, aí, sinta-se incluído aí no momento de oração, viu? Fique na paz, tchau, tchau, fui!
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9: Passo a passo, meu
10: Jesus
9: andar.
10: Cristo, para sempre seja louvado. Queridos irmãos e irmãs, quarta-feira, Mariana, Nossa Senhora, Nossa Senhora, rogai por nós. Pelo título de Nossa Senhora do Carmo, madrinha da obra evangelizar, é preciso, Nossa Senhora, intercedei por nós. Quero saudar a todos, pois estamos na Quarta Mariana e estamos também na novena de São Pio de Pietreutina, terceiro dia, pedindo, clamando, São Pio de Pietreutina, intercede a Deus por nós em nossas necessidades, não quebre esta novena. É uma novena de muitas graças, todos os anos, são muitos os testemunhos que são dados a partir desta intercessão de tão forte santo, São Pio de Pietreutina. Eu quero saudar a todos, a partir da Rádio Evangelizar, de onde tudo começa. As rádios irmãs cujos nomes cito neste momento. Saúde a você pela TV Evangelizar, sinal digital em todo o país, em várias cidades, canal aberto, pelo YouTube Padre Manzotti Oficial, pelos aplicativos da Associação Evangelizar é Preciso e todas as plataformas digitais. Querido povo de Deus, nós já fizemos hoje a quaresma de São Miguel, correspondente ao dia de hoje, rezando pelos jovens. Então, faça a sua inscrição, se cadastre no youtube.com/padremanzotioficial. Faça isso, faça agora, se inscreva. youtube.com/padremanzotioficial. Nós fizemos a novena, a quaresma de São Miguel e hoje nós rezamos pela juventude, pelos teus filhos e netos. Vamos passar esta hora abençoada. Estamos reunidos em nome do Pai, do Filho e do Espírito Santo. Amém. Naquele tempo, disse Jesus, com quem hei de comparar os homens desta geração? Com quem ele se parece? São como crianças que se sentam nas praças e se dirigem aos colegas dizendo: tocamos flauta para vós e não dançastes, fizemos lamentações e não chorastes, pois veio João Batista que não comia pão nem bebia vinho e vós disseste: ele está com um demônio. Veio o filho do homem que come e bebe, vós dizeis, é um comelão e beberrão, amigo dos publicanos e dos pecadores. Mas a sabedoria foi justificada por todos os seus filhos. Senhor, o Evangelho deixa claro que o problema não estava em João Batista, muito menos. O problema estava na tua atuação, Senhor. Na verdade, a apatia, a indiferença. Na verdade, eram cegos que não queriam enxergar, surdos que não queriam ouvir. Por isso disseste, João Batista não comia nem bebia e foi tido como um endemoniado. O filho do homem, falando de si mesmo, come, bebe e é tido como um comilão, um beberrão. Sim, Jesus foi tido como isto. Amigo dos pecadores, dos publicanos. O problema está em nós, Senhor. O problema é nossa cegueira, é nossa surdez, é nossa indisposição à mudança, o nosso apego ao pecado, a não nos abrirmos à graça da boa nova do Evangelho, não querermos ser seus discípulos, Senhor. Por isso pedimos que Nossa Senhora nos ajude. Ela, que foi fiel serva do Senhor e em tudo fez a vontade do Pai. E quando hoje nós pedimos, eu quero ser curado, é exatamente desta cegueira de não querer enxergar, a surdez de não querer ouvir, de uma alma que está voltada para as coisas erradas, um pensamento equivocado. Senhor Jesus, nós pedimos por intercessão à serva fiel, Virgem Maria, que sejamos curados. Mas é claro, podemos colocar tantos problemas. Tantos problemas que nos afligem. Eu coloquei, de modo geral, a grande cura a ser pedida a Deus. Mas você está no hospital, fez uma cirurgia. Você que está me acompanhando agora, está numa pós-intervenção. Peça a sua cura completa. Você que está com uma depressão profunda, profunda, está tomando remédio, está indo fazer os acompanhamentos, mas não está vendo resultado, coloca: Nossa Senhora, intercede por mim. Você que está aí nesta cozinha, que está mexendo com o almoço já, que colocou o feijão para cozinhar. Ei, mulher de Deus, tuas lágrimas são muitas, porque tua família está passando por dificuldades financeiras, está passando por dificuldades com os vícios. Você que infelizmente teve que entrou uma decisão errada, entrou com agiotas, peça a Deus: me ajude a administrar essa dívida que estou passando. É dívida, eu não posso nem ir no mercado, padre. Eu não posso nem sair porque a cobrança é muita. Você que está aí enlutado, enlutada, e perdeu a vontade de viver, e hoje, de modo especial, o dia está pesado, começou pesado. Senhor Deus, eu peço e clamo, suplico. Coloque a mão sobre esta ferida que está aberta, que não cicatrize, e peça: eu quero ser curado. Jesus, eu quero ser curado. Por intercessão de Maria, por intercessão de Nossa Senhora, pelos méritos das Santas Chagas, eu quero ser curado. Eu peço essa graça. Dai-me, Senhor, esta graça de ter uma reviravolta na minha vida. Sozinho eu não consigo, Senhor, sozinho eu não posso, mas com tua graça eu tudo poderei. São José, intervenha, protetor, padroeiro, provedor da Sagrada Família, me ajude. Senhor, eu quero ser curado por intercessão de Maria. Eu quero ser curado pelas Santas Chagas de Jesus. E sei, Senhor, que basta uma gota do teu sangue, uma gota, e a cura acontecerá. Eu tomo posse, Senhor, hoje é para mim. Diga isso. Você, onde quer que esteja, diga: amém. Assim seja na minha vida, Senhor. Eu vou para o intervalo e volto. Leitura orante, partilha de vida, voltamos já.
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0: Queridos irmãos e irmãs, faltam 5 dias para a festa de Jesus das Santas Chagas. Acontecerá da segunda-feira, dia 21, a dia 27, no domingo. E faltam 5 dias. Organize caravanas, venha com lotação. Você de Curitiba, região metropolitana, é privilegiado de poder participar todos os dias. A programação completa está no site evangelizarepreciso.com.br, padrereginaldomanzotti.com.br. E eu destaco que na segunda-feira nós teremos às 11h30, lembrando, 11h30, as missas serão sempre às 11h30 em virtude do horário político. Abertura da nossa festa às 11h30. Lembrando que na segunda-feira teremos noite de louvor com Padre Rodrigo Natal, Tony Alisson. Na terça-feira, Santa Missa às 11h30. À noite, às 19h, encontro com os devotos de Jesus das Santas Chagas. Quarta-feira, às 11h30, Missa Solene em honra a São Pio de Pietrelcina. Às 15h30, Rede Vida Evangeliza, aberto para o público com a presença de Itaeme. À noite, às 19h, show com Padre Ezequiel Dalpozo no palco externo. Na quinta-feira, começamos o tríduo e teremos também a adoração do Santíssimo Sacramento. Sexta-feira, segundo dia do tríduo, às 11h30, e à noite, às 19h30, show com Padre Reginaldo Manzotti. No sábado, teremos a Via Sacra pelas ruas de Curitiba, tragam velas, e a Via Sacra encenada, um momento forte das Santas Chagas Dolorosas. E no domingo segue uma programação intensa, culminando com a coroação de Jesus das Santas Chagas na última missa. Portanto, participe, se programe e tome posse desta graça de Deus. Festa das Santas Chagas, faltam 5 dias. A partir de segunda-feira, abertura às 11h30. Maria Cristina, que a paz de Jesus esteja com você, Maria Cristina.
1: Amém, Padre, com o Senhor também.
0: Seja bem-vinda, de onde você fala?
1: Eu falo de Brasília, DF.
0: E como que você me acompanha?
1: Eu acompanho o Senhor pela Rádio Nova Aliança e acompanho também pelo YouTube.
0: Tá certo, seja bem-vinda. Pois não, filha?
1: Então, Padre, eu tenho um testemunho para dar e quero pedir também uma graça que o Senhor orasse comigo.
0: Pois não, então vamos começar pelo testemunho.
1: Sim, é porque, Padre, eu já fiz 8 cirurgias cardíacas, dentre delas 5 de peito aberto. E graças a Deus, né, todas elas foram um sucesso. Então eu quero agradecer a Jesus da Santa Chaga, São Pio de Pietrelcina, por essas graças.
0: Graça recebida.
1: Graça testemunhada. Toco o sino, sacristão.
0: Amém. Louvado seja Deus pela vida. Amém. E pelo sucesso dessas cirurgias.
1: Amém.
0: E você falou que ia pedir oração. O que está acontecendo?
1: Então, Padre, agora eu fui para a fila de transplante cardíaco. Entendo. Tem que trocar, né? Fazer uma cirurgia de coração, porque ele já não aguenta mais.
0: Entendi.
1: E eu estou tendo dificuldade, né? Por causa da minha altura, que eu sou muito alta. E também pela questão de eu ter feito várias cirurgias, então eu adquiri muitos anticorpos, né? Muitas transfusões de sangue. E a dificuldade que está tendo é porque um exame chamado PRA, onde deu muito a carga, né, que pode dar a rejeição, deu muito alta.
0: Entendi.
1: Inclusive chegou um coração para mim na segunda-feira, mas eu não pude receber por conta, né, dessa carga, né, que deu muito alta.
0: Entendi.
1: E aí eu queria que o Senhor orasse comigo, Padre.
0: Claro.
1: Porque eu já havia pedido, né, para que Deus me desse discernimento, para se fosse da vontade dele, que viesse, que eu fosse para a fila de transplante. E eu fui, né, agora dia 3 de outubro, faz 1 ano que eu fui para a fila.
0: Entendi.
1: E agora eu queria que o Senhor orasse comigo, né, para que fosse, recebesse essa graça, se é da vontade do Senhor.
0: Em nome do Pai.
1: Em nome do Pai.
0: Do Filho.
1: Do Filho.
0: Do Espírito Santo.
1: Do Espírito Santo.
0: Amém.
1: Amém.
0: Jesus.
1: Jesus.
0: Pelas tuas santas chagas.
1: Pelas tuas santas chagas.
0: Dolorosas e gloriosas.
1: dolorosas e gloriosas.
0: Eu peço a graça.
1: Eu peço a graça.
0: Sobre mim.
1: Sobre mim.
0: Normalizai meus exames.
1: Normalizai meus exames.
0: Para que eu possa receber um coração.
1: Para que eu possa receber um coração.
0: Para que eu possa fazer este transplante.
1: Para que eu possa fazer este transplante.
0: Eu confio no teu poder, Jesus.
1: Eu confio no teu poder, Jesus.
0: Eu confio na tua graça.
1: Eu confio na tua graça.
0: E sei, Jesus.
1: E sei, Jesus.
0: Que basta uma gota do teu sangue.
1: Que basta uma gota do teu sangue.
0: E meu PRA.
1: E meu PRA.
0: Será normalizado.
1: Será normalizado.
0: Eu me entrego aos teus cuidados, Jesus.
1: Eu me entrego aos teus cuidados, Jesus.
0: E creio. Que se queres.
1: E se queres.
0: Tu podes me curar.
1: Tu podes me curar.
0: E eu tomo posse desta graça.
1: Eu tomo posse dessa graça.
0: Senhor Jesus, nós rezamos pela Maria Cristina. Mas rezamos por todas as pessoas que estão doentes, aflitas, angustiadas, que os exames não estão ajudando, que estão tendo certas rejeições, problemas de imunidade, problemas de exames alterados que dificultam a cura, Senhor. Bem sabeis quem são estas pessoas, que é uma luta diária para manter-se vivos, animados e com fé. Fortaleça-os, Senhor, na fé. Fortaleça-os, Senhor, na esperança. Amém. Levarei no altar do Senhor, filha. Tanto eu quanto os intercessores rezaremos por você. Fique com Deus, Maria Cristina de Brasília, Distrito Federal. Pelo YouTube, pela Rádio Nova Aliança, Cardeal Arcebispo Dom Paulo César Costa. Lembrando, algo que está no nosso coração. Você tem um lugar no nosso coração. Não estamos pedindo nada. Estamos apenas afirmando que você tem um lugar em nosso coração. Por isso, mande as suas intenções, seus pedidos, e pode ter certeza que não só eu, mas os intercessores irão rezar por você. Missas, adorações, terços, súplicas a Jesus das Santas Chagas. Como você faz? Direcione agora o seu celular com a câmera aberta para o QR Code que está na tela e você manda seu pedido. Você pode mandar seu pedido agora, 0800-410-6060. Você fala, não é com máquina não. Você fala com os nossos atendentes, moças e rapazes. E você deixa o seu pedido que será levado, acredite, não só hoje na missa que presido daqui a pouco, mas em toda a festa das Santas Chagas. Muita oração. Também você pode mandar pelo WhatsApp, 41-3221-6060. Confie sua intenção à obra evangelizar, é preciso. Aqui você tem um lugar em nosso coração. Queremos rezar com você e por você. Filhos amados, filhas queridas, nós estamos em plena leitura orante dos profetas. Eu vou para o intervalo e eu volto. Quero lembrar a você. Você sente a necessidade de rezar pelos jovens da tua família, pelos jovens de modo geral? Este foi o tema e a proposta da Quaresma de São Miguel de hoje. Se você não fez, depois do programa o faça. No YouTube, Padre Manzotti Oficial. Eu volto já, volte comigo.
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0: E nós começamos sábado sobre os profetas e nós estamos no primeiro, que é Samuel, que é um pouco o final dos juízes e começo do profetismo. E nós vamos dar continuidade. Eu pergunto a você, te tocou a palavra de Deus nesses dias? Não precisa ser necessariamente nesses dias. Em algum momento ela te marcou? Partilhe conosco, conte, devo continuar com os profetas? 41-3221-6060, grave um áudio, escute o que tem aí, sacristão, pode ser lá de trás, vai lá.
1: Filha de Deus do Paraná, padre, na leitura orante hoje, foi toda para mim.
0: Pois não.
1: Eu trabalhava em dois empregos e eu acabei sofrendo uma queda e eu não me conformava com essa queda. E durante essa queda que eu tive que fazer cirurgia, estou em casa, estou afastada do serviço, eu me voltei mais para Deus.
0: Opa.
1: E padre, é isso mesmo. É muito lindo a gente ouvir que Deus, ele dá tristeza para a gente conseguir uma conversão. Obrigado,
0: isso.
1: Padre, por estar todos os dias na minha casa. Deus abençoe, padre.
0: É aí que eu digo a leitura orante. 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Vamos lá? Bíblia aberta, cartilha de oração.
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0: E hoje, a vocação profética de Samuel. Ontem, fala, Senhor, que teu servo escuta. Eis-me aqui, Senhor. Hoje, 1 Samuel, capítulo 3, versículo 19, seguintes. Mas é uma continuidade de ontem, quando ele disse: eis-me aqui, Senhor. Fala, Senhor, que teu servo escuta. Versículo 19. Samuel cresceu. O Senhor estava com ele e fazia tudo o que Samuel dizia que ia acontecer. Grave essas duas palavras primeiras. Samuel cresceu. O Senhor estava com ele. Assim, todo o povo de Israel, do norte ao sul do país, ficou sabendo que Samuel era de fato um profeta do Senhor. Versículo 20. Todos reconheciam que Samuel era um profeta. O Senhor continuou a aparecer em Siló, onde havia se revelado a Samuel e falado com ele. E a palavra de Samuel era respeitada por todo o povo de Israel. Eu paro por aqui. Mas só, padre, vejamos. Há muito que olhar para este texto. Lembremos o contexto. É sempre importante. Ele foi consagrado por Ana, aos cuidados de Eli. Foi chamado pelo Senhor e três vezes respondeu: eis-me aqui. Não era Eli, era o Senhor, até por fim responder ao Senhor: eis-me aqui, fala, Senhor, que teu servo escuta. O texto de hoje diz: Samuel crescia. Não se trata somente de uma referência à idade. Esse crescer é aquilo que eu e você somos chamados.

0: chamados a fazer, crescer diante de Deus, crescer no conhecimento de Deus, crescer na intimidade e amizade com Deus. Por isso a palavra é importante, crescer. Samuel precisava crescer por dentro. Nós também precisamos. No discernimento, na responsabilidade, na fidelidade à palavra. Eu e você somos chamados a crescer. É uma vocação e esta precisa ter espaço em nossa vida. Deus chama Samuel ainda menino, mas não entrega toda a missão desde o início. É um processo. A nossa vida também é um processo de intimidade com Deus. O texto ainda diz: o Senhor estava com ele. Essa presença é fundamental na missão de todos nós. Samuel será profeta porque aprendeu a ouvir. A sua autoridade nasce da relação com Deus. Acredite, não é a missão que sustenta a pessoa, é Deus quem sustenta a missão. Não é a missão que sustenta a pessoa, é Deus que sustenta a missão, é Deus que nos sustenta. Então uma frase orante já é própria agora: Senhor, esteja comigo, permaneça comigo e dai-me a graça, Senhor, de crescer na intimidade contigo. Dai-me a graça de me relacionar profundamente contigo. O texto de hoje, exatamente no versículo 20, diz: Samuel não precisava dizer eu sou um profeta. É o próprio povo de Israel que reconhece que de fato ele era um profeta do Senhor. Samuel não precisa construir uma imagem de profeta. A vida dele fala por ele. Por isso, fica uma reflexão. As pessoas conseguem reconhecer em nossa forma de viver que somos de Deus, que somos batizados? As pessoas conseguem perceber na forma com que falamos, vivemos e agimos que somos realmente discípulos de Jesus? Samuel é reconhecido como profeta. Por isso, me vem a necessidade de rezar esta palavra. E são poucos os versículos. Capítulo 3, 19 e 21. Reze comigo. Senhor, faze-me crescer. Não apenas crescer profissionalmente, não apenas crescer na inteligência humana. Faze-me crescer na fé, faze-me crescer na escuta, faze-me crescer na coragem, faze-me crescer na fidelidade. Senhor, sobretudo, fica comigo, Senhor, fica comigo. Eu volto com a leitura orante. Volte, voltamos já.
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0: Senhor, a partir deste texto, insisto, assim como a palavra diz que o Senhor permanecia com Samuel, fica, Senhor, comigo, porque eu posso ter talentos, experiência, conhecimento, capacidade, mas eu preciso da Tua presença. Eu não quero ter medo, Senhor, de ouvir aquilo que preciso ouvir. Que eu não distorça a Tua vontade, Senhor, nem Tua palavra, para torná-la mais conveniente. Fica comigo, Senhor, para que eu tenha coragem de anunciar a Tua palavra com verdade e caridade. Fica comigo, Senhor, para que eu não me perca. Fica comigo, Senhor, para que eu possa crescer na intimidade contigo. Fica comigo, Senhor, para que, quando olharem para mim, possam se dar conta: este é um discípulo de Jesus. Fica comigo, Senhor. Fica comigo na provação. Fica comigo na doença. Fica comigo no deserto. Fica comigo na incerteza. Fica comigo, Senhor, na noite escura. Fica comigo, Senhor. Amém. Amém. Esta foi a leitura orante de hoje. Ela te tocou? Grave hoje um áudio desse retorno a partir desta leitura do profeta Samuel. 41-3221-6060. Forte, né? Muito forte. Adriana, que a paz de Jesus esteja com você, Adriana.
1: Sua bênção, padre.
0: Deus abençoe. De onde você fala, Adriana?
1: Eu falo de Capuã, Caucaia, no Ceará.
0: Minha saudação a Capuã, Caucaia, Ceará. E olha, gente, também contagem regressiva, né, Adriana?
1: Isso.
0: Para mesmo, o evangelizar, pai, é preciso fortaleza. Você já participou? Vai participar?
1: Já. Eu trabalho aqui próximo à beira-mar. Eu fico vendo daqui do prédio que eu trabalho. Eu sou administradora.
0: Tá certo. E esse ano, dia 31, nós temos um encontro marcado no Aterro da Praia de Iracema. Como é que você me acompanha, Adriana?
1: Padre, eu lhe acompanho pelo YouTube.
0: Tá.
1: Eu tenho a TV Evangelizar, que é no canal 21.1. É. Tenho a Rádio Dom Bosco.
0: Certo.
1: E aqui é toda hora que o senhor perto de mim me ajudando.
0: Tá certo, querida. Fale, Adriana, a palavra é sua.
1: Padre, eu tenho um testemunho e um pedido de oração.
0: Pois não, vamos lá.
1: Eu vou começar...
0: Pelo testemunho.
1: Pelo testemunho.
0: Primeiro, agradecer.
1: Padre, Padre, eu vivia junta com a pessoa 23 anos. E ele era... A família dele inteira é toda evangélica. Ano passado... Eu pedi, fui pedindo, de todo o tempo pedindo, em oração, e no dia, quando ele voltou, ai, eu tô nervosa, calma.
0: Fica calmo, calmo.
1: Ele se voltou para a Igreja Católica.
0: Que maravilha.
1: No dia 11 de abril do ano passado, a gente casou civil.
0: Meu Deus, e aí?
1: Foi. No dia 19 de abril... Ele foi batizado na Igreja Católica.
0: Deus seja louvado.
1: Aqui no Santo Antônio, no Capuã.
0: Certo.
1: E no dia 24 de maio de 2025, nós casamos o civil.
0: Católico. Católico. Meu Deus, que processo lindo, minha filha. 23 anos. Aí, primeiro ele foi batizado, depois vocês casaram no civil, depois casaram na igreja. Louvado seja Deus por isso. Graça recebida?
1: Graça testemunhada. Toca o sino, Castro, tá cristão?
0: Isso aí, querida.
1: Padre, e do dia que ele se batizou até hoje, ele nunca perdeu uma missa de domingo.
0: Que bom, que bom. E você junto sempre?
1: Sempre, sempre. Isso. Juntinho, nós dois.
0: Tá certo. E o pedido, Padre, de oração?
1: Pedido de oração. Hoje eu estou com 21 dias que perdi minha mãe.
0: Meus sentimentos.
1: A Maria Nancy da Silva Fox.
0: Deixa eu anotar. Maria Neuci.
1: Nancy.
0: Nancy, desculpa.
1: É.
0: O quê?
1: Da Silva Forte.
0: Ah.
1: E eu estou assim, ela viveu casada com meu pai 52 anos, né? E partiu.
0: Certo.
1: E tá uma dor muito grande na nossa família. Eu peço oração pelo meu pai, né?
0: Como é o nome do paizinho?
1: Francisco Oliveira. De Lima Forte.
0: Não é fácil, porque 52 anos é muito tempo, é uma vida, é convivência, é partilha de vida, é praticamente uma vida junto, né? Então é um sofrimento muito grande quando acontece isso.
1: A minha mãe foi um exemplo de mulher aqui no Capuã, e nós deixou 3 filhos, todos criados.
0: Certo.
1: Né? Deixou 5 netos.
0: Certo.
1: E 1 bisneto.
0: Então,
1: 2 genros que são considerados como os filhos.
0: Certo.
1: E uma nora que vem me ajudando muito, a Lucipone.
0: Tá certo. Então, mais uma vez, meus sentimentos. Vamos rezar pela sua mãe. Aqui na Obra Evangelizar, você tem um lugar no coração orante. E vamos rezar pelo seu paizinho. Dá uma atenção especial pro pai. Porque se para você é difícil, imagina para ele, que viveu tantos anos, né? Dê uma atenção, visitas constantes, tirar ele um pouco de casa, porque não é fácil, né?
1: Padre, ele tem 72 anos, ele ainda está indo trabalhar, ele é carreteiro, criou os 3 filhos como motorista, né?
0: Oh, que bênção!
1: Hoje ele foi para Mossoró carregar a primeira vez, que ele está saindo depois. Entendo. De...
0: Da perda
1: da mãe, foi. Ele é a primeira vez que ele está indo, né, carregar. E a gente tem uma família muito bem estruturada, sabe? Somos só 3 irmãos, mas somos bem unidos. É o Chiquinho, Francisco, né? Que é carreteiro.
0: Tá.
1: E a Claudiana, que é minha irmã.
0: Deus seja louvado, filha. Todos os nomes estão aqui, levarei no altar do Senhor. E espero por você. Um grande abraço, Adriana de Caucaia, Ceará, propriamente de Capuã, TV Evangelizar, canal 21.1. Ela citou o rádio Dom Bosco, também nos transmite a Jangadeiro FM, Shalom FM, Arcebispo Dom Gregório Paixão da Arquidiocese de Fortaleza. E aproveito dizer que dia 31 estarei aí com muita alegria para o Evangelizar é Preciso. 19º, gente, já. 19º Evangelizar é Preciso Fortaleza, vai ser no sábado, dia 31, no Aterro da Praia de Iracema. A abertura acontece ao meio-dia, com o Terço Mariano, depois o Momento Jangadeiro, depois Jesus das Santas Chagas, o Terço, Momento da Arquidiocese de Fortaleza. Às 17 horas, Santa Missa presidida pelo Arcebispo Dom Gregório Paixão, eu concelebro, depois eu conduzo o momento da adoração ao Santíssimo, que é um momento onde é dito amém da graça. É, o ápice é a missa e o desdobramento, a bênção com o Santíssimo, depois momento musical. Lembrando que as camisetas do evento já estão disponíveis, a oficial, em todas as casas Pio de Fortaleza e região metropolitana. Eu volto já. Lembrando, 3º dia de São Pio, gente, pede grande, porque ele é um grande intercessor. Eu volto já.

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você percebeu quanta riqueza, quanta partilha significativa hoje? Claro, não vamos esquecer da Maria Cristina lá de Distrito Federal, pelo menos no meu coração não passa batido. Depois, a história da Adriana, uma vida superada, um matrimônio que foi levado ao altar depois de 23 anos. Louvado seja Deus. E, claro, aquele trecho de Samuel. Tudo isso vale a pena cada dia, nunca é igual ao outro. Hoje é aniversário do arcebispo Dom Carlos Alberto Pereira, da Arquidiocese de Maceió, Dom Gabriel Marquese, da Diocese de Floresta, Pernambuco, Dom Luiz Carlos Dias, da Diocese de São Carlos, São Paulo, e aniversário da Rádio Cidade, RCB2 AM, Brasópolis, Minas Gerais. Gente, eu percebo que os jovens precisam de oração. Há muito mal, muito mal, que está assolando a juventude. Por isso, se você não fez a quaresma de São Miguel às 9h30, faça depois. A proposta é: liberte os jovens do mal. O mal do vício, o mal das más companhias, das drogas, do aliciamento, do distanciamento da igreja. O tema hoje é rezar pela libertação dos jovens. Faça a quaresma logo depois da bênção final. 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Nós vamos para Palermo, visitamos a Catedral de Palermo, depois vamos a Cefalù, no sul da Itália, uma viagem maravilhosa, diferente de tudo que já fizemos. Na missa dominical, numa catedral normanda, nós iremos à terra de Santa Luzia, protetora dos olhos, onde ela foi martirizada em Siracusa. Vamos a Taormina, um lugar lindíssimo. Também vamos a Messina, Tirreno. Nós vamos a Nossa Senhora de Pompeia, onde tem o Monte Vesúvio. Vamos à Costa Amalfitana, patrimônio mundial da Unesco, Amalfi, onde tem o túmulo de Santo André, o apóstolo. Iremos à ilha de Capri, onde tem a igreja de Santo Estevão, Anacapri, São Miguel Arcanjo, Nápoles, São Januário, que por estes dias, eles fazem a exposição do sangue. E peçamos a Deus que liquidifique. A última vez que não teve esse milagre, veio a pandemia. Depois chegamos em Assis. Em Assis participamos dos 60 anos, mas celebramos com São Francisco, Santa Clara, o corpo de São Carlo Acutis, e vamos a Roma. Em Roma nós vamos às Basílicas Papais, e está tudo para ser oficial um encontro na Sala Paulo VI com o próprio Papa Leão XIV. 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Amado povo de Deus, eu falo, peça grande, porque ele é um grande intercessor. Pegue o seu jornal do Evangelizador e na página 7, a novena de São Pio de Pietrelcina. Rezemos o terceiro dia. Padre Pio, Santo Pio, ó Deus, fonte de amor e misericórdia, nós vos agradecemos por nos terdes dado São Pio de Pietrelcina como sinal vivo de vossa paixão, morte e ressurreição. A ele destes as vossas santas chagas, que São Pio carregou com serenidade e força, comunicando ao mundo a vossa compaixão. Por isso, por intercessão deste tão grande santo, São Pio de Pietrelcina, dai-nos a graça que tanto necessitamos. Coloque esta graça que tanto você necessita. Reze, diga, implore. Jesus, que é exemplo de São Pio, dai-nos a graça de
nos unir à vossa paixão e nos abrigar em suas santas chagas e desfrutar de sua gloriosa ressurreição. Jesus, por intercessão de São Pio, concedei-nos a graça de que necessitamos para realizar neste mundo a nossa vocação, a nossa missão, São Pio de Pietrelcina. Ajudai-nos a viver como cristãos, a buscar o perdão e a cura de nossas feridas. São Pio de Pietrelcina, dai-nos mais amor à Eucaristia. São Pio de Pietrelcina, curai nossas feridas pela confissão. São Pio de Pietrelcina, fortalecei os enfermos. São Pio de Pietrelcina, animai nossa vida de oração. São Pio de Pietrelcina, rogai por nós. O Senhor esteja convosco. Ele está no meio de nós. Pegou a água, está com o recipiente na frente da televisão, do rádio. Abençoai, Senhor, esta água, a roupa dos enfermos, os remédios, as fotos de família. Abençoai aqueles que mais precisam. E hoje, a juventude, que Deus colocou no nosso coração a necessidade de rezar, apartai-os de todo mal. Abençoai, Senhor, nos méritos das santas chagas, Pai, Filho, Espírito Santo. Amém. E eu me despeço com um clipe pelas mãos de Maria. YouTube Padre Manzotti Oficial. Evangelizar é preciso.

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2: 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Você estava com o padre Reginaldo Manzotti, agora o Claudinei Santos está na área. 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
9: Oi, oi, oi, chegamos por aqui com a nossa sequência do Super Hits pra você curtir sempre muita música boa. Tá tudo bem por aí? Vamos juntos!
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9: Dia de quarta-feira, meio de semana, estamos por aqui, 16 de setembro de 2026, Dia Internacional para a Preservação da Camada de Ozônio. Eu sou o Fabiano Farias e é muito bom estar na sua companhia, trazendo muita música pra gente curtir juntos a partir de agora. De primeira, abrindo a nossa edição de hoje, o Panda tá cantando. Chega pra cá, Panda, toca telefone, curte aí.

Uber Hits, Aikido, João Neto Frederico com a Mariana Fagundes tocando. Tem mais sucessos daqueles que a gente gosta de ouvir. Sabe o que tá chegando agora? Sammy Rico, filho do Zé Rico. Ele cantando Último Romântico, pra curtir.

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7: Mais Super Hits por aqui, tem muito mais. Peão todo tatuado que tá chegando agora. Manda tua mensagem, manda o teu louco, manda a tua pedida que a gente vai tocando. Super Hits segue.
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12: Super Hits de volta por aqui, sim. Mais sucessos, muito mais sucesso. Tá chegando o que agora, seu locutor? Bala de festim. É pra curtir? Aumenta o volume.

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1: Primeiro lugar em todo lugar, porque tem você aí. Vamos chegando com mais a Maria Cecília e o Rodolfo cantando I Love You Say Demais pra curtir agora. Super Hits, segue.

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6: Muito bem, senhoras e senhores. Atenção, meu Brasil baroninho. Mais uma edição do Hora Livre chegando por aqui. Você de perto, de longe, em casa, no trabalho, viajando. A partir de agora, a gente vai viajando nas emoções aqui dos flashbacks dos anos 60 até 2019. E aí, que tal, hein? Tá preparado para conferir a programação de hoje? Separei uma playlist bem especial para hoje. Tenho certeza que você e toda a sua família vão curtir, vão gostar e vão viajar nas emoções com as nossas naftalinas de todo dia. A partir de agora, então, uma hora direto, sem intervalos, e a gente começa super bem. Olha essa guitarra. 1986, New Kids on the Block, Cover Girl.
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2: Hora Livre Flashback. Uma hora direto sem intervalos. Você de perto, de longe, em casa, no trabalho, viajando. Preparado para continuar a nossa viagem? Bora que tá chegando agora o som de 2006. Essa é com Maná. Lábios Compartidos.
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1: Hora Livre Flashback, pra gente matar saudade. Uma hora direto sem intervalos. Aqueles clássicos, né? Cheio de energia. Muita nostalgia com a nossa naftalina de cada dia. Mais um programa pra conta. A gente se fala na próxima edição do Hora Livre. Continue com a gente por aqui pra conferir mais grandes sucessos. Um beijo no seu coração. Até a próxima edição do Hora Livre. Até, axé e amém. Saúde e paz. O resto a gente corre atrás. Tchau, tchau.
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15: A vida é basicamente uma montanha russa. Opa, eu já ouvi muito isso. Tem seus altos, tem os seus baixos. E o mais importante, viu? Você tem que fazer o ingresso valer a pena. Epa, olha aí a atitude, o diferencial. O que vai fazer diferença para você sair dos momentos baixos e para você fazer durar o mais tempo possível seus momentos altos. É fazer valer o ingresso. Tá valendo a pena, bebê? Bora lá, quarta-feira!
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15: Muito bem, muito bem! Show da Tarde na área dessa quarta-feira! Estamos vencendo a semana! É meio da semana. Olha nós aqui, Show da Tarde na área. Que bom saber que você tá por aí. A partir de agora, o melhor do seu rádio chega por aqui. As músicas, lançamentos, as velhinhas pra gente matar saudade. Tem aquela playlist selecionada com muito carinho. Claro, você vai comandar o programa junto comigo nessa quarta. E a gente começa super bem trazendo um pagodinho. Ferrugem tá vindo aí, Me Bloqueia.
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1: Olá, show da tarde na área. Atenção, senhoras e senhores, senhoritas e senhoritos do meu Brasil. Chegando rápido, intervalo. Daqui a pouquinho a gente traz muito mais aqui no Show da Tarde. Volto já.

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10: Oba, voltamos. Show da tarde na área, pra agitar a sua programação, aquela playlist sensacional. E a gente traz agora o som de Arizona Zervas, Big Box.
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1: Show da tarde pra curtir mesmo, no volume máximo. Mais uma sequência sensacional. Daqui a pouquinho tem mais, então fica por aí. Daqui a pouco eu trago mais uma sequência super especial aqui no Show da Tarde.
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1: Sou eu, voltamos, voltamos. Falei que era rapidinho, viu só? Bapt-bupt, estamos de volta. Tá na hora de saber quem vai dar pitaco na nossa playlist de hoje aqui do Show da Tarde. Então aumenta o som aí.
12: Aqui é o Ramon, gostaria de ouvir Black Eyed Peas. Valeu.

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1: Show da tarde. A melhor playlist musical do seu rádio. Todo mundo curtindo, todo mundo gostando. Você em casa, no trabalho, viajando, onde quer que você esteja, de pertinho, de longe, sejam todos bem-vindos. Bora lá. Daqui a pouquinho tem mais. Daqui a pouquinho eu trago mais sucessos pra gente curtir. Tá chegando rápido intervalo.
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1: E voltamos. Atenção, atenção. Tudo certinho por aí. Oba, oba, oba. E bora lá agitar mais uma sequência, hein? Tá chegando o som da Ana Castela. Tô voltando.
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0: sabe, é a melhor playlist musical do seu rádio. A gente vai comandando a Nave Radio. E você, claro, vai curtindo no volume máximo, só sonzeira, os hits que todo mundo gosta. Depois do intervalo, tem mais. Fica por aí, bebê.
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0: Muito bem, voltamos rapidinho, viu? Vamos ali, voltamos, bebemos uma aguinha, opa, estamos de volta. Show da tarde na área para alegrar o seu dia. Bora lá trazer participações. Tá na hora de saber quem é que tá pedindo música.
8: Aqui é o Theo, juntamente com meu brother Marinho. Toca pra gente, Alexia Reis, Vacilo.
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0: Show da Tarde na Área, a melhor sequência musical tá por aqui, o melhor do mundo da música nacional e internacional, a gente vai curtindo aqui, hein? Depois do intervalo, eu trago mais, fica por aí, Show da Tarde volta já já.
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0: Muito bem, voltamos, Show da Tarde na área. Mais uma sequência chegando por aqui, tá preparado? Oba, oba, oba. Bora lá então agitar com Ariana Grande, Baby I.
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0: casa, bebê.
1: Muito obrigado!
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3: Show da tarde, pra curtir o volume máximo, pra convocar a vizinhança toda. Os amigos, a família, a galera do trabalho, de casa. Oba, vem com a gente. Bora lá, hein? Tá chegando rápido intervalo. Daqui a pouquinho eu tô de volta com muito mais. Fica por aí, bebê.
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3: Muito bem, voltamos, bebê. Bora lá, chegando com mais um bloco no Show da Tarde. Bora saber quem tá com a gente. Vai pedir música, dar pitaco na nossa playlist, aí sim.
20: Simone queria gostar de ouvir a Loki e oferecer para todos os ouvintes um abraço para você. Obrigado.
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1: Oba! Show da tarde na área. Atenção, atenção. Todo mundo curtindo. Oba, oba, oba. Segura, daqui a pouquinho tem mais aqui no Show da Tarde. Fica por aí, tá chegando rápido o intervalo.
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1: Muito bem, voltamos rapidinho, viu só? Já estamos por aqui com o nosso Show da Tarde, mais um bloco tá chegando. Tá na hora de saber quem é que vai pedir música, vai dar pitaco na nossa playlist musical. Preparado? Vem comigo!
13: Meu nome é Douglas, eu gostaria de ouvir a música Me Gusta, da Anitta e Cardi B. Obrigado, valeu!
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1: Muito bem, show da tarde, tocando o que há de melhor na música nacional e internacional. Essa aí pra fechar o programa de hoje. Obrigado a você pela companhia, pelo carinho. Tô indo nessa, mas eu volto na próxima edição. Saúde, paz. O resto a gente corre atrás. A saideira tá vindo aí. Tchau, tchau.
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0: A gente faz uma pausa, mas é só pra afinar os violões. Já já o Arena Sertaneja com o Jonatas Gonçalves está de volta com mais modões inesquecíveis. 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
0: De volta com um programa que é pura raiz, tradição e sucesso. Continua com a gente no Arena Sertaneja com Jonatas Gonçalves, porque aqui o bom do sertanejo não para.

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0: se vai.
1: O Arena Sertaneja dá uma rápida paradinha, mas é só para tomar uma água e volta com força total. Segura aí que já já tem mais sucessos para tocar o seu coração.
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1: 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É o Arena Sertaneja com Jonatas Gonçalves de volta no seu rádio. Modões que marcaram época e continuam no coração do povo.
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0: segura aí que a gente vai ali dar uma respirada, mas é rapidinho. O Arena Sertaneja com Jonatas Gonçalves volta já já com mais modões de respeito pra você.
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0: Sertaneja. Tamo de volta, e se você achou que já tinha ouvido o melhor, prepare que tem muito mais por vir no Arena.

0: é a próxima edição, mas logo logo a Arena Sertaneja com Jonatas Gonçalves estará de volta com mais modões, mais histórias e muito mais emoção. Obrigado pela companhia e até a próxima. Tchau, gente.
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6: Alô, amigos de todo o Brasil, chegamos com Sertanejo Classe A. Sim, por aqui seguimos juntos a partir de agora com a edição desta quarta-feira, meio de semana. Tá tudo bem por aí? Tá tudo belezinha? Eu sou o Fabiano Farias e por aqui trazemos essa super seleção de modão. Então aproveita, chega perto do rádio para você que acompanha pela internet. Longe, muito longe. Vamos curtindo? Já de primeira chegando aqui modão com Maurício e Mauri. Saudade dela. Tem Marcos, Paulo e Marcelo com Gilberto e o Gilmar. Couro de Boi, Viola Está Chorando. Edson, Edson, que sequência, hein? Começamos bem, começamos muito bem. Sertanejo Classe A.
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1: Ô, modão bom! Trio Parada Dura, minha vida em suas mãos, tocando por aqui no Sertanejo Classe A. Chegando no intervalo, fechamos a primeira sequência. Tá só começando o Sertanejo Classe A. A gente vai rapidão ali e volta já com muito mais pra você. Não sai daí, já já tô de volta.
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5: E o Nego Solimão está por aqui. Viola Apaixonada, Os Dois Mineiros, Baú da Saudade, Maida e Marcelo, 30 dias por mês. É o Sertanejo Classe A, só o melhor do sertanejo pra você.
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1: Sertanejo Classe A, Eduardo Costa, todo romantismo, cada volta um recomeço. Fechou mais uma? Intervalo, sim, tem intervalo. Voltamos já com o Guilherme Santiago, depois do intervalo.
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1: Sertanejo Classe A vai seguindo, vai seguindo. Guilherme Santiago vem por aqui, ó. Crises de amor. João Mineiro e Marciano, esta noite, como lembrança, tem o Teodoro e Sampaio também. Paixão proibida. Aô, coração. Sertanejo Classe A que segue.
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1: Sertanejo Classe A, Chico Rei Paraná, você não sabe amar. Tem mais intervalo chegando por aqui, sim, a gente vai pro intervalo. Já voltamos ali com Maurício e Mauri, tem Cleito e Camargo, Delay Dorivan, depois do intervalo.
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24: De volta por aqui com o Sertanejo Classe A, Maurício Mauri vem cantando. Coração rodopiou. Você vai sentir saudade. Cleito e Camargo, aí no Deli Dorivan, Estrada do Amor. Só o melhor pra você aqui no Sertanejo Classe A.
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1: Chitão e Chororó dispensa comentários, né? E Caboclo na Cidade, ao modão bom. Teve antes dessa e Loucura Demais, Christian Ralph. E agora vem aquele intervalo rapidão, rapidão. Já tá por ali pra gente ouvir depois do intervalo o Teodoro e Sampaio, Mato Grosso e Matias, Gian Giovanni. Tem também Felipe Falcão. É sequência show, hein? Depois do intervalo tem mais.
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1: Tem mais Sertanejo Classe A chegando. Olha o que o Teodoro Sampaio vai cantar pra gente agora. Teodoro Sampaio vem cantando Boate Azul. Doente de amor, procure remédio na vida noturna, com a flor da noite vem chegando. Mato Grosso e Matias, Um Século Sem Ti, tem ainda Dois Corações, Jean e Giovanni. 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
1: Sertanejo Classe A fechou mais uma com Felipe e Falcão, Crises de Ciúme, Dois Corações, Gian Giovanni, e depois do intervalo tá por ali Paixão Loucura na versão do Juliano Reis e Jordão. É a versão que eu mais gosto. Depois do intervalo tem mais.
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1: Sertanejo Classe A que vai seguindo e vem chegando. Juliano Reis e Jordão, Paixão ou Loucura. Tem por aqui o Zé Mulato e Cassiano, Rompendo o Laço, e ainda Carroção da Verdade, Sudmar e Martinelli. Só modão bom pra gente ouvir juntos. Sertanejo Classe A, todo dia 2 horas com o melhor do sertanejo pra você.
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1: Cara da Vaneira, tchê, barbaridade no Hora do Tchê, vai seguindo. Bandos e Companhia vem trazendo Banda Reencontro, cantando com Céu e Cantos. Quem mais te ama...

0: hoje no pescoço, bandas de 10 no Bandas e Companhia.
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0: Hora de intervalo agora, tem intervalo, sim. Voltamos já com banda Ébanos, tem Pérola Negra por ali depois do intervalo.
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23: Bandas e Companhia que vai seguindo com Hora do Tchê por aqui. Os Monarcas está chegando. Vaneira Campeira. Tem Tchê Barbaridade, o cara da Vaneira, Hora do Tchê.

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1: Cara da Vaneira, tchê, tchê, tchê, barbaridade no Hora do Tchê, vai seguindo. Bandas e Companhia vem trazendo Banda Reencontro, cantando com Céu e Cantos, Quem Mais Te Ama,

0: gancho no pescoço, bandas de 10 no Bandas e Companhia.
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0: Hora de intervalo agora, tem intervalo sim, voltamos já com banda Ébanos, tem Pérola Negra por ali depois do intervalo.
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3: Só o melhor das bandas para você curtir por aqui. Sempre, todo dia com você. Bandas e Companhia. Vem banda Ébanos conversando com Teto, tem efeito do álcool, Pérola Negra. Danúbio Azul tá por aqui também. Nem figa, nem reza. Bandas e Companhia.
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0: nem figa, nem reza. Danúbio Azul no Bandas e Companhia.
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0: Agora é hora do Ti. Vem chegando por aqui, Ti. Barbaridade, é sábado dia. Tem Farrancho na Serra, Marca dos Pampas. Hora do Ti no Bandas.
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0: Gaita, seu gaiteiro. Marca dos Pampas, Farrancho na Serra.
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0: Que beleza, hein? Tem mais intervalo por aqui? Rapidão, rapidão, a gente volta já, trazendo recordações, flashback de bandas no Bandas e Companhia. Tudo isso aqui pra você, o som do bailão.
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5: Vai que vai, recordações de bandas. Samarino das Antigas é o melhor que a gente tem das bandas. É ou não é? Minha opinião. E a sua, qual é? Vem por aqui, o Samarino, Nunca Mais Vou Te Enganar. Tem Espelho, Espelho Meu, JM, São Francisco, Só Fazendo Amor. São Francisco, JM também não fica pra trás. Essas bandinhas de antigamente eram realmente diferenciadas.
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